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0: Fala galera, tudo bem? Aqui é o Alok e sejam bem-vindos a mais um episódio do Controvérsia Radio Show. Nos próximos 60 minutos eu vou trazer para vocês o melhor da música eletrônica. Então pode esperar algumas das músicas favoritas do momento, vários lançamentos fresquinhos da Controvérsia Records e também algumas das minhas produções mais recentes.
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Agora é hora do nosso Label Showcase desta semana. Temos três faixas da controvérsia para você curtir, incluindo uma exclusiva que acabou de chegar hoje mesmo na gravadora. 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

0: E é isso, para as próximas faixas, vamos com Back to the Future. Temos dois clássicos chegando e também dois futuros hits que com certeza vão marcar presença por muito tempo. Então, bora ouvir.
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0: Você está ouvindo o Controvérsia Radio Show comigo, Alok. Nos próximos 30 minutos, é hora de dar a volta ao mundo e entrar no mix, trazendo alguns dos nossos artistas favoritos. Também vou tocar mais lançamentos do universo Controvérsia, então aumenta o volume.
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E é isso. Chegamos ao fim de mais um episódio do Controversia Radio Show. Você esteve no mix comigo nos últimos 30 minutos. E estaremos de volta em apenas 7 dias com mais do melhor da música eletrônica. Ah, e se quiser conferir todas as minhas próximas datas, é só acessar alok.com/tour. Mal posso esperar para ver vocês nos shows deste ano. Muito obrigado a todo mundo que esteve sintonizado e até a próxima. Se cuidem e a gente se encontra de novo em breve.

0: Meia-noite 14.
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0: 6:35.
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0: meia-noite 53.
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0: 1:21.
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0: 1h51.
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0: 2h25.
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0: 2:51.
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0: 3h22.
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0: 4 horas.
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0: 4h32.
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1: A probabilidade de formação do fenômeno El Niño durante o inverno subiu de 80 para 90% em um mês, conforme os especialistas da área em Santa Catarina. O tema foi debatido na reunião de número 242 do Fórum Climático Catarinense, grupo composto por meteorologistas de diversas instituições. As previsões de momento indicam uma chegada gradual dos efeitos do evento meteorológico ao longo dos próximos meses, com o fenômeno atingindo intensidade considerável. Considerada forte a muito forte entre a próxima primavera e o verão. O meteorologista da Secretaria de Estado da Proteção e Defesa Civil, Caio Guerra, detalha.
2: Nós tivemos nessa atualização do Fórum Climático a própria consolidação mesmo do que nós já estávamos esperando. Quanto mais próximo da previsão, maior a certeza que você tem sobre o acontecimento. Nessas atualizações, a gente já vê o oceano mais aquecido do que nos últimos meses, temperaturas na região do Oceano Pacífico Equatorial cada vez mais elevadas e essa tendência de aquecimento sendo indicado pelos modelos meteorológicos e por isso que essa probabilidade da formação do El Niño subiu para 90% já agora no inverno. Com as temperaturas do oceano mais aquecidas, aos poucos a atmosfera começa a responder essas mudanças. E é aí sim que a gente começa a receber essa influência aqui no sul do Brasil.
1: A previsão do Fórum Climático Catarinense também aponta para o aumento da chance de o fenômeno em formação atingir a categoria de Super El Niño. O meteorologista da Secretaria de Estado da Proteção e Defesa Civil, Caio Guerra, explica que os efeitos devem surgir gradualmente.
2: Entre os meses de junho, julho e agosto, a gente já deve começar a sentir a influência do fenômeno El Niño, em forma de intensificação e aumento na frequência das chuvas. Mas com mais intensidade mesmo é ao longo da primavera. A gente espera ali entre os meses de setembro, outubro e novembro, quando o El Niño está na sua intensidade mais elevada. Alguns modelos, projeções, já indicam uma possibilidade significativa de a gente alcançar a categoria de um Super El Niño. O Super El Niño é quando as temperaturas passam de 2 graus acima do normal. Isso quer dizer que com essa configuração de um El Niño de intensidade forte a muito forte nessa categoria de Super El Niño, a influência fica mais clara. Nós realmente esperamos uma temporada mais chuvosa e, consequentemente, com maior risco para alagamentos, enxurradas, inundações e episódios de movimento de massa que resultam desse encharcamento do solo por conta da chuva mais frequente.
1: Santa Catarina está sob decreto de alerta climático por 180 dias. A medida visa agilizar ações de prevenção e resposta a eventuais desastres diante das previsões de formação do fenômeno El Niño. De Florianópolis, da Rede de Notícias Acaerte, Cadu Reis.
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3: O número de fumantes adultos em Santa Catarina caiu 38,7% no último ano. O resultado reflete o fortalecimento de políticas públicas de prevenção, conscientização e oferta de tratamento gratuito. Em 2025, mais de 21 mil pessoas buscaram atendimento para a cessação do tabagismo em Santa Catarina. Destas, quase 18 mil iniciaram tratamento e mais de 7.500 já conseguiram parar de fumar. A maioria dos usuários que buscaram ajuda está na faixa etária de 18 a 60 anos. No próximo domingo, 31 de maio, é o Dia Mundial Sem Tabaco e o Estado reforça a oferta de tratamento contra o tabagismo por meio do SUS. Por outro lado, o aumento do uso de cigarros eletrônicos entre adolescentes e jovens ainda é preocupante. Um levantamento da Universidade Federal de Santa Catarina, realizado em 5 escolas públicas de Florianópolis, apontou que 27,4% dos estudantes já experimentaram vapes. Além disso, menos da metade relatou o uso de cigarro tradicional, indicando que muitos jovens iniciam diretamente pelos dispositivos eletrônicos. Curiosidade, sabores atrativos e influência social estão entre os principais fatores associados ao consumo. A enfermeira e coordenadora estadual do Programa de Controle do Tabagismo, Adriana Elias, destaca como o cigarro eletrônico é prejudicial à saúde e reforça as medidas para parar de fumar.
4: Apesar da aparência moderna e dos sabores atrativos, os cigarros eletrônicos contêm nicotina e diversas substâncias químicas que causam dependência e podem trazer sérios riscos à saúde. Quem deseja parar de fumar pode procurar a Secretaria de Saúde do seu município e se informar sobre as unidades que oferecem tratamento gratuito pelo SUS. Cuidar da saúde começa com uma escolha: dizer não ao tabaco e aos cigarros eletrônicos.
3: Entre adolescentes avaliados em ações escolares, já foram identificados sinais de dependência e desejo de interromper o uso. As iniciativas incluem atividades educativas, orientações sobre riscos à saúde e encaminhamento para tratamento quando necessário. Atualmente, cerca de 84% dos municípios catarinenses oferecem grupos de apoio e tratamento individualizado nas unidades básicas de saúde. Os centros de atenção psicossocial atendem casos com comorbidades associadas, como ansiedade e depressão, e hospitais que aderiram ao programa também oferecem assistência especializada. Repórter Eduardo Melo.
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5: Olá, você que acompanha a programação da RBV Rádios. Nós chegamos com mais uma matéria do nosso departamento de jornalismo e vamos falar com o Giorgio Kuipers, ele que é integrante da banda The Calc, aqui da cidade de Caçador, né? O pessoal está com um trabalho novo, né? Já estão nas plataformas aí para o pessoal baixar e tudo mais, mas é uma música que tem um significado todo especial, né? Principalmente para o Giorgio, ele que escreveu, ele que se inspirou nessa música e que é na relação dele com o filho. Giorgio, parabéns pela música, né? E como é que surgiu, enfim, esse trabalho?
6: Então, Flávio, boa tarde aí a todos os ouvintes, né, da rádio. É um prazer estar com vocês. Então, antes de eu falar um pouquinho sobre a música, como eu te falei aqui no off, eu preciso falar um pouquinho do contexto. Antes, no começo ali, quando o João, né, o meu filho, para quem eu fiz a música, ele era pequenininho, eu era uma pessoa, assim, muito ignorante a respeito de algumas características do autismo. E através da minha esposa, né, com a sua observação, né, e a mulher geralmente tem um olhar mais profundo da coisa, assim, ela começou a notar traços, né, do autismo no João, a ponto da gente começar a abrir os olhos e buscar ajuda, né, para um diagnóstico, assim, mais profundo sobre ele. E o tempo passou, né, a gente, naquele corre de diagnóstico, médicos, viagens, e depois terapias, né? Graças a Deus, até hoje, a gente tem essa abertura de poder ter o tratamento dele e cada vez ver ele evoluindo, né? A gente vai aprendendo muito com ele também, né? E cada dia, assim, eu falo sempre assim que cada semana a gente aprende algo diferente, assim, porque ele vai nos ensinando, né? E através dessa caminhada, claro, tem a parte difícil, né? A música ali não é só romantizar, né, o assunto, assim, mas ela tem um pouco da exaustão, da parte que é difícil, da parte que no off ali dói, que você tem as certas preocupações, né? E eu vejo, assim, que muitos pais, assim, dos autistas, eles falam, assim, a preocupação deles, e se um dia eu não estiver aqui, né? Quem vai cuidar do meu filho? Como é que vai ser? E isso daí mexeu bastante com a minha cabeça, assim, e eu comecei a pensar, putz, eu queria fazer uma música do meu coração, assim, para que se um dia, que Deus o livre, eu não esteja aqui, o João possa escutar essa música quando ele estiver adulto, assim, olha, é o que o meu pai, assim, algumas palavras que ele deixou para mim, né? E um dia de manhã, assim, do nada, eu comecei a pensar isso e ali já começou a vir, né, a letra, e já comecei a chorar, a escrever, e ela saiu assim muito naturalmente, né, e foi bem bacana, assim, o processo, assim, né, porque eu já trabalho, assim, com música faz muito tempo, assim, sabe, e essa parte de compor, assim, é muito difícil, porque é uma coisa tentar fazer uma música meio forçada, e a outra coisa, assim, quando ela nasce do coração, que vem com sentimento, assim, é muito mais forte.
5: Inclusive, né, eles têm uma característica, né, o pessoal que tem o espectro autista, de foco.

0: dele não olhar, né? Ele não olha no olho da gente assim. E tem a frase na música de se o teu olhar não encontra o meu, né? Não quer dizer que eu não estou aqui, né? Ele tá ali, ele tá presente, é uma bênção de Deus e é um menino muito abençoado, muito amoroso.
1: Jorge, você falava para a gente também que uma música deve ter uma mensagem, deve ter um ensinamento, deve traduzir alguma coisa para as pessoas, né?
0: É, eu acho que assim, a música, para mim, pessoalmente, assim, a música ela tem que ter um propósito, né? Um propósito de ensinar, um propósito talvez de abrir os olhos, né? Como através, como falei no começo, que graças à minha esposa que teve uma visão ali de olhar as características do João, talvez. Essa música pode identificar vários pais, né? Naquele momento que dá aquela crise, que a criança, você tá no mercado, a criança, ela começa a chorar, ela começa a gritar, começa a se espernear no chão, como tem aquele momento que ela tá bem alegre, quer brincar, pular, até nos momentos ali que é mais complexos, né? Mas eu creio assim que várias pessoas vão se identificar e talvez vão aprender com a música. Eu acho que a música ela tem que ter essa bagagem assim para trazer alguma coisa assim que seja positivo na vida da pessoa.
1: E você falava que é um aprendizado diário, constante, né? Você aprende com ele aprende com você. É uma coisa assim, que um aprende com o outro, né?
0: Sim, eu tô aprendendo todos os dias com o João, assim, principalmente na área do amor, né? Eu vejo assim que desculpa falar do
1: Imagina,
0: João
1: tranquilo.
0: engasga, mas tipo, cara, falar dele é maravilhoso, assim, porque eu acho que assim, eles são muito amorosos, assim. E hoje em dia, assim, no mundo que a gente vive, essa espontaneidade das pessoas, né? De você ter aquele amor sincero, aquele amor sem preocupação, né? Hoje a gente vive assim, um momento das redes sociais onde é tudo muito
1: Maquiado.
0: maquiado, né? Um negócio assim muito superficial, né? E ele faz trazer isso no real, né? Você vê aquele amor assim, aquele abraço, aquele, né? Que pra gente que vê assim a luta dele no desenvolvimento, aquele abraço, aquele beijo que ele dá na gente, assim, é algo assim que não tem explicação.
1: Bacana, né, gente? Tá aí o sentimento de pai no relacionamento do dia a dia. E como é que tá? Essa música já tá na plataforma? O pessoal já pode curtir? Como é que tá, Josh?
0: Ah, então ela já tá nas plataformas, Spotify, Instagram. Quiser postar um story lá, carregar a música lá, é um prazer. Quiser compartilhar, você vai ajudar um monte, né? Que ela possa chegar, cara, em várias famílias, em vários pais, né? E que vocês possam se identificar com ela, né? Dar uma força pra gente, né? Igual eu falei, a gente não fez essa música assim com o intuito assim de ter alguma coisa em troca, em fazer sucesso, não. A gente fez ali por amor, sabe? Ah, sabe, como se fosse um presente para ele, mas que também possa abençoar alguma família, sabe? Possa agradar algum coração, possa dar um conforto para alguém.
1: Aí, portanto, né? Vai lá, baixa a música, né? É uma música, é uma banda caçadores, inclusive, vocês se apresentaram na Expo Caçador, né? E essa música foi meio que de primeira mão lá pro pessoal, né?
0: Então, a gente fez a estreia dela na Expo e foi algo que surpreendeu, assim, porque teve uma repercussão muito boa, assim, até vários pais e mães atípicos também, né, curtiram bastante, comentaram ali no Instagram, né, gostaram bastante e foi muito bem aceito.
1: Tá aí, portanto, né? Obrigado, Giorgio, Giorgio Kaipers, também os demais integrantes da banda The Calque, né? Parabéns para eles pelo lançamento da música. Você vai poder escutar daqui a pouquinho também na programação aqui das emissoras da RBV Rádios, né? E a gente estará recebendo posteriormente eles também nos estúdios para conversar, para contar mais sobre essa trajetória, sobre essa música bacana. Flávio Henrique para a RBV Rádios.
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3: A Comissão de Infraestrutura do Senado realizou nesta terça-feira uma audiência pública para debater os estudos de viabilidade econômica, ambiental e logística para a concessão dos lotes 1 e 3 das rodovias integradas de Santa Catarina. A iniciativa do debate foi do senador catarinense Esperidião Amin, do Progressistas. Os dois lotes em discussão totalizam mais de 680 quilômetros de extensão e a abrangem os trechos das seguintes rodovias federais: BRs 400.

0: 170-282-153 e 480, com investimentos que chegam a quase 27 bilhões de reais até o final do ano. A Secretária Nacional de Transporte Terrestre, Viviane S., apresentou os estudos elaborados pelo Ministério dos Transportes para a estruturação das concessões em Santa Catarina. Segundo ela, os lotes terão como foco a ampliação da capacidade logística na segurança viária e na adoção do sistema de pedágio eletrônico Free Flow. Já o superintendente da ANTT, Marcelo Fonseca, destacou que os projetos ainda passarão por aperfeiçoamentos durante a fase de audiências públicas e confirmou que a agência está aberta a avaliar a inclusão de novos municípios no calendário de consultas. Esperidião Amin disse que o debate foi satisfatório.
1: Foi muito proveitoso no tocante às concessões futuras. Primeiro, a 470 faz parte de Santa Catarina e é nossa prioridade. E advertimos aqui que nós não vamos aceitar que a 282 não faça parte deste conjunto. Quanto às audiências públicas, nós conseguimos já acrescentar a Itajaí, a Blumenau e a Chapecó, já conseguimos a audiência para Rio do Sul. E continuamos exigindo que se faça uma audiência em Concórdia também, porque em Chapecó se discutirá principalmente a 282. Agora, em Concórdia, nós temos que discutir a 153. Basta falar no Trevão de Irani para saber o que tem de importante para que haja uma discussão local.
0: O presidente da FETRANSESC, Federação das Empresas de Transporte de Carga e Logística de Santa Catarina, Dagnor Schneider, também participou do debate e disse que os desafios são muitos em concessões que vão durar 30 anos.
2: Olha, a conclusão é que a gente teremos muitos desafios, né? Eu acho que é importante que existe a proposição das concessões com obras, né, que com certeza vão reverter em melhorias da mobilidade, da fluidez do trânsito, gerando mais segurança. A preocupação que nós temos principalmente é com relação às obras que estão sendo contempladas em termos principalmente de duplicação, porque infelizmente Santa Catarina tem uma malha rodoviária pequena, pavimentada, nós temos uma densidade de frota muito grande em relação à nossa malha, então agora essa é uma oportunidade de discutir e de trazer um projeto de concessão que realmente respondam a longo prazo, porque estamos fazendo de concessões de 30 anos.
0: O diretor da FACISC, Antônio Carlos Guimarães Filho, avaliou de forma positiva o encontro.
3: É a melhor avaliação possível. Nós conseguimos entrar num entendimento bastante interessante que vai subsidiar os elementos a serem discutidos nas audiências públicas que começam a acontecer agora em Santa Catarina, com um respeito, com uma visão proativa junto às necessidades regionais que o Estado efetivamente vai apresentar.
0: A questão da otimização do contrato da BR-101 Norte e também as obras no Morro dos Cavalos, no entanto, foram pontos obscuros no debate. Esperidião Amin cobrou informações sobre o assunto.
1: Quanto à questão do Morro dos Cavalos, realmente é uma irresponsabilidade continuada, tanto do Ministério dos Transportes quanto da NTT, não fazer uma nota à sociedade catarinense explicando qual é o próximo passo que eles vão dar, porque nada disseram de concreto a respeito. Vai fazer 3 meses que nós estamos sem uma informação concreta e eu não vou bancar a omissão deles. Vou cobrar aqui. Não deu certo a otimização da 101? Qual é o próximo passo? Foi você que inventou esse remédio da otimização. Deu certo em outros lugares, não deu certo em Santa Catarina. Explica para nós o que nós vamos fazer com o paciente.
0: Também participou da audiência Maurício Batistella, presidente do Conselho para Assuntos de Transporte e Logística da Fiesc. De Brasília, da Rede de Notícias Acaerte, repórter Rita Sardi.
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5: Sejam muito bem-vindos ao Preleção. O podcast de hoje tem uma edição especial. Afinal de contas, estamos pertinho da Copa do Mundo. E Copa do Mundo temos Neymar, que foi convocado, mas recentemente ficou constatada uma lesão de grau 2 na panturrilha do jogador e pode ser que ele perca a estreia da Copa do Mundo do Brasil, jogo que será diante do Marrocos no dia 13

0: de junho. E para falar um pouquinho mais sobre essa lesão do Neymar e explicar, né, para o nosso ouvinte o que, que é uma lesão de grau 2 na panturrilha, nosso convidado é Felipe Abdala, ele que é PhD em Fisioterapia do Esporte, vai falar aqui um pouquinho para a gente. Primeiramente, muito obrigada pela sua participação, Felipe, é um prazer contar com você aqui no Preleção. E pode explicar para a gente já de início o que, que seria uma lesão na panturrilha grau 2?
1: Bom, a lesão muscular, ela pode ser classificada, né? Existem várias classificações, a classificação mais atual utilizada é uma classificação britânica, né? Inclusive foi utilizada pelo Dr. Lasmar. Ela é uma classificação que vai de 0 até 4 pontos. Então, a numeração, ela nos indica a piora da lesão. Quanto maior o número, pior a lesão. E ela também tem, dentro dessa classificação, letras A, B e C, que significa a localização da lesão. Exemplo, uma classificação tipo 2A, ela significa que é uma lesão moderada, porém ela está localizada na junção miofascial, uma transição de músculo com fáscia. Uma lesão 2B, ela está ali junto exatamente no ventre muscular. E uma classificação do tipo C, ela está no tendão, ou seja, quanto maior o número e quanto mais letra, né, quanto o alfabeto, né, para a letra C, significaria um pior prognóstico. A lesão que nos foi passada por imprensa, né, pela entrevista do Dr. Lasmar, ele caracterizou ela como uma lesão 2, só que a gente não sabe dizer qual seria a letra, ou seja, a localização da lesão. Uma lesão grau 2, ela é considerada uma lesão moderada, porque ela pode acometer ali, em média, de 10 até 50% das fibras musculares. E se a gente for pensar em área de ruptura, você pode ter, em média, de 5 até 15 centímetros de área de ruptura. Isso daí geralmente é só analisado, logicamente, pelos exames de imagem. Mas dá para termos uma ideia, né, de uma lesão moderada, vamos dizer assim, pela lesão classificação grau 2.
0: Ô, doutor Felipe, o médico da seleção brasileira, o doutor Rodrigo Lasmar, ele deu uma projeção de 3 semanas para o Neymar retornar à seleção. A gente pode seguir com esse prognóstico ou pode ter alguma alteração?
1: Pode também, mas quando a gente fala de classificação de lesão e prognóstico de RTP, que é o return to play, o retorno ao jogo, ou seja, o atleta estar apto para performar, a ciência ela nos mostra números em semanas, em dias, mas não necessariamente é uma ciência exata. A gente não pode sempre... Não, são 3 semanas, ou seja, somente na 3ª semana Neymar vai conseguir correr, jogar. Não é dessa forma que acontece. São 3 semanas em média de prognóstico, ou seja, a avaliação ela é feita diariamente pelos profissionais fisioterapeutas, profissional médico, o próprio atleta, ou seja, sintomas influenciam. Então, se Neymar estiver com ausência de dor na região da lesão, ele está conseguindo executar movimentos que antes ele não conseguia por dor ou por medo, ele está conseguindo correr, mudar de direção, saltar, não necessariamente só vai poder ser feito isso após 3 semanas. Isso é uma avaliação feita diária, né? Uma avaliação que eles chamam de avaliação clínica e funcional, e os exames de imagem, eles servem para coadjuvantes à avaliação, para determinar ali se realmente está apto ou não ao retorno. Mas a clínica sempre é soberana, ou seja, o que o atleta informa à comissão médica, à comissão da saúde, o que o atleta sente tem muito peso também. Então, lógico, 3 semanas, a partir da data inicial da lesão, né, você geralmente se começa a computar a partir da lesão, e a cada dia eles vão avaliando essas situações que a gente comentou, força, dor, mudança de direção, salto, potência, e isso não necessariamente ele vai precisar dessas 3 semanas para conseguir correr ou começar a treinar com o elenco.
0: Doutor, o Neymar

0: Jogou num domingo contra o Coritiba, que foi quando ele se lesionou, até em cima daquela polêmica que o quarto árbitro acabou tirando o Neymar de forma equivocada e deu aquela polêmica toda. Mas de fato, depois desse jogo, o Neymar não treinou e não jogou. E logo em seguida veio a convocação da seleção brasileira. O departamento médico do Santos, ele diagnosticou a lesão do Neymar como um edema. Mas existe alguma possibilidade dele ter aumentado a lesão ter se agravado, mesmo ele sem treinar, sem jogar e evoluir para uma lesão na panturrilha de grau 2?
1: Essa é uma afirmação complexa de ser feita. Eu prefiro acreditar no que se discute muito na área da saúde, principalmente na fisioterapia, na medicina esportiva, em relação ao futebol, que é exames de imagem para lesão muscular. Discute-se muito hoje qual seria o melhor exame para diagnosticar uma lesão muscular. E não necessariamente precisa ser a ressonância nuclear magnética, que é o padrão ouro para detecção de lesões. Discute-se muito a utilização de um exame simples, que é o ultrassom de imagem. E aí, o que que acontece? Se o atleta fez uma lesão no dia 17, nós chamamos isso de lesão aguda, ou seja, o músculo ele rompe uma fibra. Como ele é bastante vascularizado, sangra, extravasa bastante plasma. Eu vou usar o termo sangue, mas não necessariamente é sangue. Você tem plasma, líquido, etc. Isso eles chamam de edema. Ou seja, é um quadro inflamatório. Se o clube faz um exame de imagem exatamente nesse momento ou um dia após, o que o radiologista vai visualizar é o edema. Ele vai visualizar uma área escura, uma área, né, de líquido. E ele não consegue visualizar a área de fibra muscular, porque o edema está tomando conta ali. À medida que o tempo vai passando, o Neymar vai sendo submetido a tratamento, esse edema ele vai sendo reabsorvido. E aí sim começa-se a visualizar o local da lesão. Nesse caso, eu acredito muito mais que foi nesse sentido, né? Eu não acredito que houve erro de diagnóstico ou outra situação parecida. Eu acredito que o edema estava lá, dificuldade de visualização do local da lesão, e a partir do momento que esse edema foi sendo absorvido, num outro exame, provavelmente foi feito, né, se eu não me engano, na seleção brasileira, conseguiu-se visualizar uma área de lesão, uma quantidade de fibras, para se conseguir classificar a lesão em grau 2. Então, eu prefiro ir mais por essa linha do que falar que houve erro de diagnóstico, porque eu não acho que seja tão fácil assim de errar um diagnóstico, porque é muito difícil de visualizar mesmo.
0: Doutora, a principal questão que a CBF vem pontuando é o problema das seguidas lesões dele, né? O Neymar tem um histórico grande de contusões e a preocupação maior é esse histórico dele recente, e além do fator da idade dele, né? O Neymar, que hoje em dia tem 34 anos, isso preocupa?
1: Ah, certamente que sim. A ciência ela mostra fatores de risco de lesão. Isso é o que se estuda muito quando vai se pensar em programas de prevenção de lesão. Porque quando a gente ouve falar, ah, eu vou trabalhar com prevenção de lesão, é muito difícil fazer isso, prevenir uma lesão. O que se tenta fazer é minimizar riscos de relesão. Então, uma lesão, ela não acontece por um único fator. Exemplo, só fraqueza muscular, ou só encurtamento, ou só perda de mobilidade. É uma somatória de fatores que podem gerar uma lesão. Essa lesão específica do atleta Neymar, ela é muito estudada, né? A lesão de gastrocnêmio, de panturrilha, e o principal fator de lesão é ter tido uma lesão prévia. Então, uma lesão que ele já deva ter tido já é um fator a mais para ele ter uma nova lesão. Vou te dar um outro exemplo também nessa mesma situação do atleta Neymar. Uma lesão no local longe da panturrilha, no caso ali o tornozelo, entorses de tornozelo recorrentes diminuem a amplitude de mobilidade do tornozelo. E isso influencia também, aumenta-se o risco de relesão. O terceiro fator que você citou, idade. Claro que sim, claro que influencia. Então, um atleta de 34 anos tem o tempo de reparo de uma lesão mais lento do que um atleta.

0: atleta de 20, claro que sim, o metabolismo é completamente diferente. É, também é diferente da minha e da sua idade. 45 anos, a gente demora mais para reparar uma lesão. Então, são vários fatores, né? Isso você coloca numa balança e sim, você tem um pouco desfavorável para o reparo acontecer em virtude de vários fatores, né? Mas a gente também não pode subestimar e falar assim, é um atleta, tem vontade, tem, né, tem toda a preparação por trás dele, então ele vai. São outros fatores que colocam-se na balança que também podem ajudá-lo no caso da lesão. Então, eu vejo muito mais por esse sentido.
1: Doutor, e você até citou, né, uma possibilidade de relesão dentro desse período. Então, eu queria saber o seguinte: essa relesão, ela pode acontecer ainda dentro da Copa do Mundo, por exemplo, ele se recuperar e acabar se machucando agora, seria num curto espaço de tempo, ou uma recuperação, uma relesão a longo prazo, né? Onde ele se recupera agora e daqui a 2, 3 meses, por exemplo, ele acaba se lesionando de novo. É por aí?
0: Em ambos os locais que você citou, e a mesma, o risco, lógico, a matriz de risco de lesão no futebol, ela existe para qualquer atleta que está lá. Não é só porque o Neymar, ele teve essa lesão, isso realmente pode ser um fator dele ter uma nova lesão no mesmo local ou longe do local. Mas também não significa que ele vai ter. A gente está trabalhando com riscos. A ciência mostra que se aumenta o risco, né? Mas entre aumentar o risco e o atleta desenvolver a lesão, existe um espaço muito grande. O que geralmente poderia acontecer, que eu acredito que não vá, exemplo, isso é muito comum na nossa prática clínica, de ambiente de clínica, exemplo, tratar um paciente que faz uma lesão muscular, esse paciente não procura o pronto atendimento inicialmente, espera o tempo para ir ao médico, depois que o médico encaminha para o fisioterapeuta, aquela musculatura dele que deveria regenerar, ela vai cicatrizar. Isso é diferente. Regenerar significa você ter o mesmo tecido muscular no mesmo local da lesão. E cicatrizar significa que você vai ter um tecido irregular no local da lesão, onde deveria ter músculo. Se por um acaso cicatrizar, a chance de lesão nesse local aumenta ainda mais, porque é um tecido que não tem a mesma flexibilidade e elasticidade de uma fibra muscular. Só que isso tudo influencia do tempo de início de tratamento. Certamente o Neymar, pelo que eu vi ali de vídeos, fez a lesão lá naquele jogo, já estava com gelo, já estava fazendo o início do atendimento ali, porque já se pensa nesse período que é extremamente importante, que é do momento zero da lesão até os primeiros dias, para você conter esse sangramento ali, entendeu?
1: Doutor, eu queria que você falasse um pouquinho sobre como que é o dia a dia, né, do Neymar, por exemplo, que está com essa lesão na panturrilha de grau 2. O que que ele pode fazer, o que que ele não pode, o que que é benéfico para melhorar mais rápido, ou não tem nada a ver fazer bicicleta, fazer alguma atividade, ele tem que parar com qualquer tipo de exercício. Explica para a gente um pouquinho como que é a rotina, o dia a dia de um atleta com lesão na panturrilha grau 2.
0: Não só panturrilha, mas como qualquer outra lesão muscular, você citou aí o dia a dia. É exatamente assim que funciona. As avaliações, elas são feitas diárias. Avaliação de palpação da área, se ainda tem área dolorosa, testes funcionais, testes de força, dinamometria, enfim. São feitos inúmeros testes clínicos e funcionais ao longo dos dias, e isso também o feedback do atleta influencia muito. Nessa fase mais aguda, isso já passou, logicamente, do dia 17, que foi a lesão, se eu não me engano, para os primeiros 3, 4 dias, que a gente chama de lesão aguda. É feito resfriamento do local, com gelo, compressão, elevação, evita-se ao máximo a utilização do anti-inflamatório, porque o anti-inflamatório existem muitos estudos mostrando que ele realmente atrasa o reparo da lesão muscular. Aí a gente tem inúmeros instrumentos, laser, a gente tem LED, a gente tem tecarterapia, a gente tem exercícios que devem ser realizados, porque eu vi muitos comentários, pô, o Neymar está fazendo bicicleta e a lesão dele é na panturrilha. É muito pelo contrário. Um atleta, quando machuca, ele não fica em repouso absoluto.

0: O esporte, a gente não usa nenhum tratamento em repouso, a gente faz controle de carga. A gente controla a carga para determinado grupo muscular. Logicamente, aquele grupo muscular que ele machucou, a panturrilha, não vai ser submetido a uma carga como se fosse a panturrilha do lado contralateral. Mas o atleta, ele precisa manter condicionamento, ele precisa manter quadríceps, posterior de coxa, ele precisa manter quadril, abdômen, e isso tudo é trabalhado ao longo desse período. Ao mesmo tempo, ele já pode, à medida que o atleta vai informando, o feedback melhora e a clínica do atleta também mostra, melhora, ele já vai fazendo mudança de direção, ele vai para um trabalho de corrida no campo, ele vai trabalho de muda de salto, até chegar o momento, e não necessariamente serão 3 semanas, é isso que a gente precisa deixar. Pode ser que seja menos, pode ser que seja mais, mas uma média de prognóstico de tempo é essa, ele já vai estar fazendo performance, né, em campo, mudança de direção, que nós chamamos de RTP, o retorno ao jogo, retorno ao treino. Se o atleta está ausência de sintoma, ele tá né, sem insegurança para movimentação, palpação sem dor, exames de imagem já excelentes, ele já é entregue à comissão técnica para fazer o treinamento junto com os outros colegas dele.
1: Doutor, agora deixando um pouco de lado de ordem médica, né? A gente falando um pouquinho de cidadão brasileiro, tem aí a Copa do Mundo se aproximando e um dos destaques, né, antes da convocação era se o Neymar ia ou não para a Copa. Ele acabou sendo convocado, mas você é do time que iria Neymar na Copa do Mundo ou não?
0: É uma opinião bem pessoal, bem de que eu pratico futebol desde criança e até hoje, pode não parecer, mas é até hoje, mas certamente que sim, gostaria muito de vê-lo na Copa e performando bem e nos ajudando, logicamente, né? Se era melhor um ou outro, isso não cabe a mim, isso é problema do Ancelotti, ele ganha para isso, eu não tenho que perder meus cabelos para isso. Mas como torcedor, sim, logicamente estou torcendo muito pela recuperação dele e que ele possa fazer uma excelente Copa do Mundo, nos ajudando aí para a gente tentar trazer esse título que tá em falta para a gente há um certo tempo.
1: Tá certo, doutor Felipe. A gente está chegando ao fim deste episódio do Preleção. Gostei muito de bater esse papo com você, foi muito esclarecedor. Tenho certeza que o nosso ouvinte também pôde entender um pouco mais desse dia a dia do Neymar, o que é uma lesão da panturrilha de grau 2. Foi muito legal esse bate-papo. Muito obrigada pela sua participação e volto sempre, viu?
0: Obrigado, até a próxima, valeu.
1: Tá aí, esse é o bate-papo Preleção especial com o doutor Felipe Abdala, ele que é PhD em fisioterapia do esporte, bateu esse papo com a gente aqui no Preleção. Espero que você tenha curtido, acompanhado até o final um pouquinho mais sobre o que é essa lesão do Neymar e eu te espero no próximo episódio. Tchau, tchau. 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
3: A Secretaria de Estado da Saúde liberou a aplicação das vacinas contra a gripe para toda a população de Santa Catarina após a conclusão da campanha nacional de imunização. Somente os bebês menores de 6 meses de idade não podem receber o imunizante. O Ministério da Saúde encaminhou 2 milhões e 400 mil vacinas contra a influenza para o Estado, sendo que um lote com 304 mil doses é distribuído entre os municípios nesta semana. O secretário de Estado da Saúde, Diogo Demarque Silva, confirma a ampliação.
4: Todo o território de Santa Catarina liberou a vacinação para a população em geral. Dessa maneira, a gente pede que toda a população se vacine contra a influenza, pois as síndromes respiratórias, elas matam. Os diversos catarinenses já perderam suas vidas e é fundamental que a gente possa vacinar o máximo toda a população com os estoques que nós temos disponíveis. É importante também salientar que a vacina continua disponível para o público prioritário, que são as pessoas mais suscetíveis a contrair os casos mais graves da doença. É fundamental que a população possa nos apoiar nesse momento. momento. O poder público vem aumentando a capacidade de atendimento, leitos de UTI, estrutura de maneira geral, mas a prevenção sempre é a melhor arma contra a doença. E a síndrome respiratória, elas matam. Por isso a gente reforça o apelo.

0: para que toda a população possa se vacinar.
1: Santa Catarina registra 206 mortes por doenças respiratórias em 2026. Entre os óbitos, 52 foram causados pela gripe, de acordo com dados do Centro de Informações Estratégicas para a Gestão do Sistema Único de Saúde. Apesar da ampliação da vacinação para toda a população catarinense, o estado mantém o objetivo de imunizar os grupos prioritários. O superintendente de Vigilância em Saúde do estado, médico infectologista Dr. Fábio Galdense, explica.
2: As doenças respiratórias, né, seja causada por Covid, por influenza, por vírus sincicial respiratório, por outros agentes virais ou mesmo pneumonias bacterianas, ainda são agravos que têm um impacto muito grande na saúde da nossa população. A gente tem próximo a 1.000 óbitos aqui no estado de Santa Catarina por ano por essa síndrome respiratória aguda grave, e a gente precisa proteger mais os mais vulneráveis, as crianças pequenas, os idosos e também as pessoas que têm comorbidades, que acabam evoluindo com maior gravidade. Então, esses três grupos são os grupos que precisam estar mais atentos. E essa imunização, o objetivo dela é evitar as doenças graves. Então, evitar que a pessoa interne, que a pessoa fique com uma pneumonia, que a pessoa evolua até para a morte, né? Então, o nosso objetivo é evitar os casos graves e as mortes com a vacinação.
1: De acordo com os dados do Ministério da Saúde, cerca de 40% das pessoas que integram os grupos prioritários para a vacinação contra a gripe foram imunizadas durante a campanha em Santa Catarina. De Florianópolis, da Rede de Notícias Acaerte, Cadu Reis.
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4: Direto de Brasília, sempre com o principal fato do dia. E passado o susto inicial, o governo começa a trabalhar a reação à ameaça de sobretaxação dos produtos brasileiros, o novo tarifaço, feito pelo presidente dos Estados Unidos, Donald Trump. Estão previstas diversas reuniões ministeriais. O presidente Lula terá uma reunião com o ministro da Fazenda, Dario Durigan, e o ministro de Relações Exteriores, Mauro Vieira, deve ter um encontro com Jameson Greer, que é o representante comercial dos Estados Unidos. Os dois estão em Paris, participando de uma reunião da Cooperação e Desenvolvimento Econômico, a OCDE, e devem aproveitar esse momento em que estão lá ambos na capital da França para um encontro. O governo brasileiro acredita que talvez agora tenha ferramentas melhores de negociação com os Estados Unidos do que tinha até no primeiro tarifaço de Trump, quando ele sobretaxou os produtos brasileiros em 50%, e o Brasil conseguiu depois contornar a situação. A avaliação do governo brasileiro é que até a boa relação que o presidente Luiz Inácio Lula da Silva estabeleceu com Trump, apesar das diferenças políticas e ideológicas entre os dois, pode ajudar nessa mitigação. De qualquer modo, essa questão entrou forte no debate político-eleitoral brasileiro, com o presidente Lula batendo pesado no seu adversário do PL, o senador Flávio Bolsonaro, acusando-o diretamente de responsabilidade sobre esse novo tarifaço. Pela coincidência aí das coisas, na semana passada, Flávio Bolsonaro esteve com Donald Trump no Salão Oval da Casa Branca, em Washington, nos Estados Unidos. Ali, ele pediu diretamente a Trump que classificasse o Comando Vermelho e o PCC como organizações terroristas. E Trump atendeu. Então, Lula agora passa a dizer que Flávio Bolsonaro também teria pedido o tarifaço a Trump. Então, como resposta, Flávio Bolsonaro publicou uma carta que enviou ao secretário de Estado dos Estados Unidos, Marco Rubio, pedindo objetivamente que não houvesse nenhuma taxação sobre produtos brasileiros. Mas aí agora ele enfrenta uma contradição. Se Flávio Bolsonaro tem influência para fazer com que Trump classifique as facções criminosas brasileiras como organizações terroristas, ele não tem a mesma influência para evitar o tarifaço? Flávio fica obrigado a lidar com essa contradição. Lula, sim, no campo da política eleitoral, parte para o ataque sobre Flávio Bolsonaro e obriga, pelo menos neste momento, Flávio Bolsonaro a ficar na defesa. A gente vai estar sempre avaliando tudo para trazer para você a melhor análise e a melhor informação. Muito obrigado e até a próxima.
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6: Um projeto de lei em debate na Alesc quer garantir que mulheres possam ter acesso a armas de eletrochoque como instrumento de legítima defesa. Essa iniciativa é de autoria do deputado Dr. Vicente Caropreso, do União Brasil. Durante a sessão do dia 2 de junho, o parlamentar pediu na tribuna mais agilidade na análise dessa proposta, que está na Comissão de Constituição e Justiça.
7: Nessa fase que nós estamos, com o grau e o nível de agressão a mulheres em Santa Catarina, é importante que esse projeto seja abordado, avaliado e que possamos votar para saber quem é a favor e contra. Portanto, eu pediria encarecidamente, em nome das mulheres agredidas, que são muitas em Santa Catarina, que se aprovasse esse projeto.
6: O texto estabelece medidas para que mulheres com mais de 18 anos que morem em Santa Catarina sejam autorizadas a comprar, possuir e portar as chamadas armas de incapacitação neuromuscular para proteção pessoal. É um dispositivo capaz de emitir descarga elétrica de alta tensão e baixa corrente com o objetivo de provocar dor e afastar o agressor. A venda será limitada a uma unidade por pessoa. Para comprar esse tipo de arma não letal, a interessada deverá cumprir uma série de requisitos. Uma das exigências é que a compra seja feita em loja especializada e credenciada. Também deverá ter licenciamento emitido pelos órgãos de segurança pública por meio da apresentação de documento de identidade, comprovante de residência e certidão negativa de antecedentes criminais. Além disso, precisará realizar curso de orientação sobre o uso correto e seguro da arma. Deverá ainda apresentar laudo psicológico que ateste aptidão para a utilização do equipamento. Segundo a proposta, os órgãos de segurança pública do Estado terão a tarefa de credenciar os instrutores responsáveis pelo curso de capacitação, emitir certificado para porte da arma de choque e realizar fiscalização periódica sobre o cumprimento dessas regras. Da Rádio Alesc, Ludmila Gadotti.
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10: O resgate começou após dois amigos encontrarem o animal às margens da rodovia. Lucas Verona relatou como tudo aconteceu.
11: Eu e Fernando estávamos indo numa janta e na descida, indo para a Ipomeia, o bicho acabou se atravessando nossa frente, acabamos atropelando ele, infelizmente. Voltamos até o local, encontramos ele acuado na valeta, joguei a blusa em cima dele, tacamos para dentro do corcel e fomos até os bombeiros que prontamente nos atenderam. morreram, acabamos deixando o animal ali. Espero que tenha sobrevivido, porque é um bicho muito bonito.
10: Ao chegar ao quartel, o felino recebeu os primeiros cuidados. O chefe de socorro do Corpo de Bombeiros Militar de Videira, terceiro sargento Egon, explica como foi o atendimento.
12: Chegou até aqui no quartel, na verdade, um carro com um gato do mato dentro. Eles falaram que estavam vindo sentido Videira, eles estavam vindo lá de Rio das Antas, e na região ali de Pomeia eles atropelaram esse gato do mato. Então eles trouxeram, segurando ele em volta de

0: um casaco e ele estava bem arisco assim. Então, quando ele chegou aqui, a gente já colocou direto na caixa. Aparentemente, ele não tinha ferimentos. A gente acionou o contato da polícia ambiental. Eles vieram de Joaçaba por volta ali das 9h30, 10 horas. E depois eles passa pelo veterinário. Se não tiver nada, ele volta para a mata já no dia seguinte. Se tiver alguma coisa com ele, eles seguram lá no veterinário até ele se recuperar. E aí depois volta para o habitat normal, né? Quanto menos tempo eles ficar perto de humano, melhor.
1: Após o recolhimento do animal, a Polícia Militar Ambiental confirmou que se trata de um maracajá, um felino silvestre nativo da fauna brasileira. Em publicação nas redes sociais, a corporação informou que o animal foi encontrado por moradores de Videira e entregue ao Corpo de Bombeiros Militar, que prontamente acionou a guarnição ambiental. O felino foi avaliado e, em primeiro momento, não foram constatadas lesões aparentes. Mesmo assim, por precaução e para garantia do bem-estar do animal, ele foi encaminhado para acompanhamento médico veterinário especializado. O maracajá segue sob acompanhamento especializado e, caso não sejam constatados ferimentos, deverá ser devolvido ao seu habitat natural. A orientação das autoridades é que, ao encontrar animais silvestres feridos ou em situação de risco, a população acione os órgãos competentes e evite qualquer contato direto, preservando a segurança das pessoas e dos próprios animais. Essa ocorrência reforça a importância da participação da comunidade na proteção da fauna silvestre.
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3: Hoje vamos falar sobre investimentos importantes em infraestrutura urbana aqui em Itacará. Diversas ruas estão recebendo pavimentação, melhorando a mobilidade e valorizando os bairros e trazendo mais qualidade de vida à população. E para falar sobre essas obras, conversamos com o prefeito de Itacará, Aldair Biasiolo. Prefeito, boa tarde. Para começarmos, qual a importância dessas obras de pavimentação para o desenvolvimento de Itacará?
4: Boa tarde, Jean. Boa tarde aí a todos os ouvintes da Rádio Itacará, da RBV. Então, é de extrema importância, né? Desde que a gente assumiu a gestão aí, né? Nós estamos na segunda gestão, a gente já investiu em torno de 9 milhões de reais somente nas ruas da cidade. Então, esse último pacote de obras aí foi investido 1 milhão 122, né? Então, várias ruas. A próxima semana a gente vai estar finalizando aí a João Menezes e a 21 de abril. Então, é um investimento de extrema importância para o nosso município. Quando a gente faz essa pavimentação, tanto em pavimentação asfáltica como em concreto, a gente acaba valorizando, né, a cidade, dando mais segurança para a circulação dos veículos. Também a gente, a questão da iluminação juntamente com a pavimentação, dando mais segurança também para a nossa população.
3: Estamos falando de um investimento de mais de 1,1 milhão aí de reais. E de onde vêm esses recursos? São próprios, emendas, financiamentos?
4: Esse investimento aí do 1.122.000 aí são recursos próprios da prefeitura, né? A gente tem essas obras, a gente resolveu fazer com recursos próprios. Claro que as outras obras que aconteciam na cidade tinha bastante recursos de governo, de deputados, mas esse pacote de obras, exclusivamente dessas ruas, são recursos próprios.
3: No caso da rua Maria de Lourdes, que já foi pavimentada em frente à nova UBS, qual o impacto direto dessa obra para a comunidade e para quem utiliza a unidade de saúde?
4: Com certeza, né, já a unidade nova ali, o trânsito de pessoas é muito, o fluxo é muito grande, né? Então, a gente tendo essa rua pavimentada aí, ela causa, né, que nem eu falei, mais conforto, mais comodidade para os nossos pacientes acessar a nova UBS.
3: Sabemos que obras trazem transtornos temporários, né, prefeito? E como a prefeitura tem trabalhado para minimizar esses impactos no dia a dia dos moradores?
4: A gente sabe, né, que onde que faz obra acaba causando transtorno, poeira, acaba o trânsito dos veículos fica mais difícil. Então a gente está sempre aí, antes de iniciar as obras, a gente sempre vai nas redes sociais, avisa, né, com antecedência a execução dessas obras. E claro, a gente aproveita aí também, aonde causa muita poeira, a gente acaba indo com os tratores, caminhão, molhando essas ruas para não afetar os comércios e as casas. Mas a gente sempre pede a compreensão do pessoal, que sempre quando se faz essas obras é para melhorar a qualidade de vida da população tangerense.
3: Para encerrar, prefeito, qual a mensagem que o senhor deixa aí para a população?

0: do Tangará que está sendo contemplada com essas melhorias e também para o povo em geral?
1: Eu acho assim, né? Como gestor público, a gente sempre procura fazer o melhor, né, para a nossa população. Claro que a gente tem muita coisa que a gente quer fazer, a gente acaba esbarrando na burocracia, né, do poder público, mas pode ter certeza que a nossa gestão aí, Bitinho Oscar, a gente está sempre trabalhando para o melhor do nosso povo tangarense.
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0: Na última sexta-feira, dia 29, reuniu-se os secretários municipais e a Defesa Civil para definir ações preventivas. E quem conversa com a gente é o prefeito de Tangará, Aldair Biasiolo. Prefeito, o que motivou essa reunião com as secretarias e a Defesa Civil na última sexta-feira?
1: A gente sabe, né, que a previsão do El Niño aí vem muito forte, então saiu o decreto do governo do estado. Então, juntamente com os secretários, né, vice-prefeito, as forças de segurança do nosso município, defesa civil, a gente fez essa reunião para fazer as estratégias, o que a gente pode fazer para prevenção desse possível ninho que está para vir.
0: Quais foram os principais pontos discutidos nesse encontro, prefeito?
1: A gente sabe, né, que o nosso município tem vários rios, pontes, tubulações, então a gente tem que fazer essa prevenção. Então, o que a gente está trabalhando aí nessa reunião? Os possíveis pontos onde pode ser alagado, aonde pode causar transtorno, aonde pode assim deixar inviabilizada a passagem de veículos. Então a gente está fazendo esse levantamento agora nos próximos dias, o que pode ser feito para prevenir esse possível ninho que está para vir.
0: E a população também pode ajudar na prevenção? Que orientações o senhor deixa para os moradores nesse momento?
1: É, a gente sabe, né, quando acontece esses eventos climáticos, a gente tem, né, a estrutura, né, da prefeitura, defesa civil, bombeiros, forças de segurança, mas, gente, o nosso território do município é muito grande, a gente tem 1.300 quilômetros de estrada de chão, então isso se afetar, atingir todo o município, a gente pede ajuda à população já para ir prevenindo. Aonde tiver galhos, às vezes, nas estradas, principalmente na cidade também, não, segurar os lotes limpos, se tiver folha, essa folha vai cair na sarjeta e vai ir para a boca de lobo, e trancando a boca de lobo, causando aí inundamento das vias. Então a gente pede à população que nesses momentos aí de prevenção ajude e caso venha ocorrer também, né, quem puder se ajudar aí, vamos ajudar o seu vizinho e quem precisar.
0: Para finalizar, prefeito, deixemos aberto para suas considerações finais.
1: É, como eu falei, né, a gente já está trabalhando isso aí, então a gente já está trabalhando na limpeza de tubulações, com as nossas máquinas, fazendo aquela limpeza de tubulações, a gente já está fazendo na entrada e na saída dos pontilhões, fazendo uma limpeza. Então, nos próximos dias, a gente vai estar fazendo essa limpeza. A gente pede um pouco a compreensão, principalmente o pessoal do interior, que essas máquinas aí estavam trabalhando dentro das propriedades, a gente vai concentrar elas todas nas estradas para fazer essa prevenção aí para um possível ninho que está para vir.
0: Para o RBV Notícias, Jean Salve.
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4: A Câmara dos Deputados deve acelerar ainda neste mês a votação do projeto que amplia o limite de faturamento do microempreendedor individual, o MEI. A proposta já foi aprovada pelo Senado e aumenta o teto anual dos 81 mil para mais de R$ 120 mil por mês. O texto também permite que o microempreendedor contrate até dois funcionários. Na Câmara, porém, a discussão ganhou um alcance maior. O relator da proposta, deputado Jorge Goetem, defende que a atualização também contemple as demais faixas do Simples Nacional que estão sem reajuste há vários anos. A presidente da comissão especial que analisa o projeto, a deputada Anne Ortiz, argumenta que muitos empreendedores estão deixando a categoria de MEI não por crescimento dos negócios, mas pela defasagem dos limites anuais.
5: Nesses 8 anos aí que nós não temos a atualização do teto do faturamento. Faturamento não é lucro. E muitas vezes as empresas que acabam sendo obrigadas a sair da faixa, né, do Simples, ou empresas do MEI, que não conseguem se manter, sendo empurradas para a faixa do lucro presumido, acabam, infelizmente, tendo que fechar suas portas, não conseguindo sobreviver e impactando diretamente na nossa economia.
4: O tema voltou ao centro das discussões após as negociações envolvendo o fim da escala 6 por 1. A avaliação de parlamentares é que a ampliação dos limites pode ajudar micro e pequenas empresas a absorverem os impactos dessas mudanças na jornada de trabalho. O relator Jorge Goetem também defende a criação de um mecanismo de correção automática nos limites de faturamento, evitando que novos reajustes dependam de mudanças legislativas. A expectativa da comissão

0: especial é concluir os trabalhos nas próximas semanas para que a proposta seja votada ainda neste ano, antes do período eleitoral. Agência Rádio Web, de Brasília, Yuri Hudson.
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2: Cinco e quarenta e sete.
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2: E aí, tudo certo? Tudo bem com você? Chegamos com mais um programa Memórias aqui na sua emissora. As canções sertanejas dos anos 90, anos 2000, as regravações vão passar por aqui nessas próximas duas horas, tá bom? Olha o que vai ter. Alan Aladim, Liguei Pra Dizer Que Te Amo.
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2: Tem mais, hein? Ataíde de Alexandre, Larga Dele.
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2: Bruno Marrone, 24 Larga Horas dele. De Amor.

0: e César e Paulinho, Você Marcou Pra Mim.
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0: Além de César, Menotti, Fabiano, Chico Rei Paraná, Chitãozinho e Chororó, Joaquim Manuel e muitas outras canções, tá bom? Aumente o volume porque estamos chegando com mais um programa Memórias. Vamos começar com Alain Aladim, Liguei Pra Dizer Que Te Amo. 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

Zeide Alexandre, larga dele, fechando o nosso primeiro bloco aqui do programa Memórias na sua emissora. Obrigado a você que está aí do outro lado do

0: rádio, ouvindo a nossa programação, tá bom? Fazendo essa viagem musical lá nos anos 90, anos 2000, as regravações passam por aqui, tá bom? Intervalo, já já tem mais.
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2: Seis e dezoito.
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1: É o programa Memórias. Obrigado a você que está ouvindo a nossa programação. Muito obrigado. Você dos aplicativos, das cidades vizinhas também. Quero mandar um abraço para todos de Caçador, Videira, Fraiburgo, Rio das Antas, Arroio 30, Calmon, Matos Costas, Timbó Grande. Os amigos de General Carneiro também ouvindo a programação. Enfim, todos os amigos de Macieira, obrigado pela audiência, tá certo? Vamos abrindo mais um bloco. Bruno Marrone, 24 Horas de Amor.
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0: César e Paulinho, você marcou pra mim. Linda essa música, linda essa canção, passando aqui no programa Memórias, fechando o nosso segundo bloco, tá bom? Eu vou trazer um intervalo, depois do intervalo tem mais música. 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
2: Seis e quarenta e sete.
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1: Alô, você comigo, acompanhando o programa Memórias, as canções sertanejas dos anos 90, anos 2000, as regravações passam por aqui, nessas duas horas de programa Memórias, tá certo? Vamos abrir o terceiro bloco, já estamos indo para o terceiro bloco, César Menotti Fabiano, Não Aprendi a Dizer Adeus.
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0: Zach. É a vitória, é a glória. Graças a Deus, estamos aqui realizando o nosso sonho. Obrigado a cada um de vocês por tudo isso.
1: Fica registrado aqui um trabalho feito com muito amor, com muito carinho, de Felipe Falcão e sua produção. Muito obrigado a cada um de vocês que veio de repente. Muito obrigado a cada um de vocês que de repente participou desse trabalho. Esse trabalho chama vitória, alegria. E nós queremos agradecer a você, Brasil.

0: Um beijo no seu coração. Obrigado, Deus.
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0: Encanto e Magia, essa canção linda demais aqui na programação do Memórias. Você que está viajando, levando nós de carona, muito obrigado pelo carinho, pela audiência, boa viagem para você. As minhas amigas dona de casa também, os amigos da saúde que estão na estrada, mas ouvindo a programação também, um forte abraço para todos vocês, tá certo?
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2: Sete e vinte.
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1: Um abraço bem especial para você que está ouvindo a nossa programação, o programa Memórias, trazendo o melhor do sertanejo aqui na programação, tá certo? Hoje, como sempre, a seleção foi feita no capricho. Vamos abrindo o último bloco? Chitãozinho Chororó, Castelo de Amor.
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0: Joaquim Manuel, os reis do modão, passando por aqui com o som de cristal, linda demais, né? Pessoal, terminou o programa. Ah, terminou o programa. Mas semana que vem nós vamos estar aqui, nesse horário, nessa emissora, com mais um programa Memórias, fazendo uma viagem musical, tá certo? Obrigado a todos e até o próximo final de semana. Um abraço, pessoal!
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3: Oração do Gaúcho. Em nome do Pai, do Filho e do Espírito Santo, e com licença do Patrão Celestial, vou chegando. Enquanto servo amargo de minhas confidências, porque ao romper da madrugada e ao descambar do sol, preciso campear por outras invernadas e repontar do céu a força e a coragem para o entrever do dia que passa. Eu bem sei que qualquer guasca, bem pilchado, de faca, rebenque e esporas, não se afirma nos arreios da vida se não se estriba na proteção do céu. Ouve, Patrão Celeste, a oração que te faço ao romper da madrugada e ao descambar do sol. Tomara que todo mundo seja como irmão. Ajuda-me a perdoar as afrontas e não fazer aos outros o que não quero para mim. Perdoa-me, Senhor, porque rengueando pelas canhadas da fraqueza humana, de quando em vez, quase sem querer, eu me solto por ter afora. Eita, putrilho chucro, renegado e caborteiro. Mas eu te garanto, meu Senhor, quero ser bom e direito. Ajuda-me, Virgem Maria, primeira prenda do céu. Socorra-me, São Pedro, capataz da instância gaúcha. Para fim de conversa, vou dizer, meu Deus, mas somente para ti, que tua vontade leva a minha de cabresto para todo sempre e até a querência do céu. Amém.
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3: Estamos iniciando aqui na Rádio V o programa Raízes, sempre destacando o melhor da música gaúcha e nativista. Até uma da tarde, o tradicionalismo estará em destaque aqui na 102.9 Rádio V. Raízes, o programa que toca o Rio Grande. 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

0: 8h53 aqui no programa Raiz. Estivemos encerrando com a Estampa do Rio Grande, o Grupo Manutaço com a Doma do Douradinho, o Rui Biriva com a Dança dos Compadres. A partir de agora, com a participação do ouvinte nessa manhã de domingo.
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0: 991094932. Bom, né?

Muito bem, a partir de agora então no 991011828, esse sim é o nosso WhatsApp correto, aquele lá da Rádio Videira, nossa curma. A partir de agora você participa com a gente via WhatsApp aqui no programa deste domingo, dia 7 de junho de 2026. Aliás, um ótimo domingo para você em toda a região. Vamos abrindo mais uma hora de Raízes com a música gaúcha nativista ao vivo até 1 da tarde e até o meio-dia, participação do 20. 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No final da participação do 20, 15 para o meio-dia, temos o sorteio entre todos que participarem no WhatsApp Rádio V. Temperatura marcando 11 graus, um ótimo domingo para você. Amanhã de muita neblina em toda a região. Coberto, né, hoje. Vamos aqui abraçando você em toda a nossa região do meio-oeste catarinense, em todo o Brasil, você que nos acompanha através da rede mundial de computadores. Em qualquer lugar do mundo, nosso bom dia. Esse é o Raízes e o melhor da música gaúcha e nativista até 1 da tarde. O melhor do tradicionalismo. Está no ar o nosso programa.

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1: Muito bem, Raízes e a música gaúcha no seu domingo, nessa manhã de domingo 7 de junho. E a participação do ouvinte a partir de agora, e nós já temos aí as primeiras de hoje chegando no nosso programa dessa manhã fria, né? De domingo. E vamos abraçando você que está tomando aquele mate gostoso com a melhor erva de toda a região, erva mate mazute. Vamos abraçando você que já está aí na nossa sintonia nesta manhã, programa ao vivo até a 1 da tarde. 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Vai respondendo aqui para você concorrer a um super kit da Dreche Videira. 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
1: Bom dia, Vilmar Santos, aqui é o Adriano Rio das Antas. Gostaria de ouvir, se possível, a música Perfil Gaúcho. E gostaria de participar da promoção aí da Dresch Tratores, que está completando 75 anos de videira. Valeu, um abraço, tudo de bom.
0: Vamos aqui abraçando e já cumprimentando aqui os nossos ouvintes. O Paulo César está aqui, gostaria de participar do sorteio, está aqui respondendo também. O César Lamonato. 991011828 é o nosso WhatsApp para você participar nessa manhã de domingo.

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4: 9:21, 9:21, nosso bom dia para você que ligou o radinho agora, tá com a Rádio V e o Raízes, o programa que toca o Rio Grande, essa manhã fria, de domingo nós vamos abraçando você. Continue participando aqui com a gente. Programa ao vivo até uma da tarde. Qual a revenda de trator de Videira que está completando seus 75 anos? Estaremos sorteando o finalzinho da participação do ouvinte. Um super kit com presentes na Trash Videira 75 anos.
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4: procurar... Como que vamos aqui atendendo? A turma está aqui com a gente já. O Augusto França está aqui. O Antônio dos Santos vai participar também. Vamos lá, Augusto.
6: Bom dia, Vilmar. Aqui é o Augusto Franski do Rio das Pedras. Gostaria de ouvir uma música aí com o saudoso Pedro Hortaça, Timbre de Galo. Quero curtir essa música, oferecer para vocês da rádio, para quem gostar da música. Quero participar aí do sorteio da Drescher, revendedora de tratores, que completa 75 anos em Videira. Valeu, Vilmar. Um bom domingo. Um abraço.
4: Bom domingo para você também. Pois é, Pedro Hortaça, né? Já deixa saudades aí. Ele que nos deixou alguns dias atrás. Vamos subir mais um microfone aqui. É, um dos grandes nomes, né, da música regional do Rio Grande do Sul. Morreu lá na sexta-feira de 29, aos seus 83 anos. Cantor e grande compositor, aliás, né? E... último tronco missioneiro, né? O artista ajudou a levar a cultura das missões para todo o Brasil. Era natural de São Luís Gonzaga. Estava internado lá já há um tempo no Hospital das Clínicas de Ijuí, lá na região noroeste do estado gaúcho. Passado por cirurgia e tal, nos deixou aí o Pedro Hortaça. No decorrer do programa, vamos tocar aí, porque o nosso programa... é, nesse domingo ao vivo e tal, né? Programa de férias foi no domingo passado. Vamos trazer as informações também. O Timbre de Galo ele vai interpretar daqui a um pouquinho. A música aqui também o Gaúcho da Fronteira gravou. Os serenos também gravaram. Né? Muito bem, continue participando com a gente nesse domingo. Deixa um bom dia para você. Vamos lá atendendo aqui a turma. O Cleomar Antônio dos Santos é o nome do homem que está aqui com a gente. É, tá pedindo a música Gritos de Liberdade, oferecendo para a filha Maria Eduarda, que ama essa música. Então, vamos trazer daqui a pouquinho. Está aqui respondendo também Dresch Viteira para concorrer. E a Silmara está aqui participando do nosso programa também, está respondendo a perguntinha de hoje para concorrer. Lembrando que entre todos que participarem, que responderam logicamente correto, né, gente? Obviamente, vão concorrer no finalzinho. O pessoal que responde errado não concorre, porque aí não está participando da promoção. Bom dia para Ana Maria também, está aqui ó, participando do programa de hoje. Uma

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0: 9h39, é o nosso show da música gaúcha aqui no seu domingo. É um Raízes, o programa que toca o Rio Grande. Hoje com a gente, Adreste Videira. Lembrando que você vai respondendo aqui para concorrer aos brindes com a revenda de trator. Está completando seus 75 anos aqui em Videira, está com a promoção da Copa. Então, bom dia para o Purga em Caçador. Purga Agusti. Estampa e Legenda, Os Monarcas, sai, claro que sai, né? Já tá aqui com a gente, Os Monarcas, para cantar. Um bom domingo pra turma aí de Caçador.
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0: Atendemos também o Macari, tá aqui, bom dia, tá concorrendo também. Manda pra gente aos domingos com os serranos.
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0: 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Mandando um bom dia aqui também para Orestina. Bom dia, Orestina, do Rio das Pedras. Participa do programa também, né, Orestina? E a Maria Luísa está aqui pedindo os Valdir e Magrão. Participa do sorteio também.

0: E vamos atendendo também aqui, já participando com a gente, no início aqui do nosso, da participação do ouvinte, o Luli Franquim lá, a turma dos Matracas. É, mandando para todos os Matracas que ontem fizeram um peladão, mais de 15 gols. 15 gols é pelada, né? Sendo que um goleiro levou uma dúzia, em especial para o As e o Leandro Samu, que marcaram mais de 3 cada um. Vamos trazer música daqui um pouquinho. A música é o Doutor e o Domador. Daqui um pouquinho vamos trazer no programa. E o goleiro é o Ezequiel, mandou ele aqui. Já já temos no programa, então, a música da turma lá dos Matracas. Agora atendemos aí o pessoal de Caçador, 9h41.
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Tivemos aqui no programa a presença dos Serranos, com a música Doutora e Domador. É uma letra bonita, bem elaborada, essa música aqui do pessoal dos Serranos. Cantou aqui para a turma lá dos Matracas, o Lully que pediu, né? 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As botas e as esporas em vez de um sapato apertado. Beleza, né? 12 graus a temperatura, continue participando com a gente. Vai respondendo aqui para concorrer a um super kit da Dresch, 75 anos. É o nosso Raízes, o programa que toca o Rio Grande. Vamos que vamos aqui, né, gente? 9h49 agora.

0: 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Vamos que vamos, esse é o nosso Raízes e a Música Gaúcha ao vivo até uma da tarde. Hoje com a gente a Trecha Videira. Continue participando, cara. Vamos lá, né? Vai abrir um sozinho aí, pelo menos aqui já tá aparecendo, mas nós estamos num local privilegiado, né? Aliás, que tal, né? Pouco eu vou mandar um grande abraço pra turma do posto de lavação ali, JP, o Jones e a Pati. Já era guaribado no golfão que voltou lá do Rio Grande, meio sujo. Geral aí, né? Daqui a pouco eu vou mandar um alô pra eles, já ficar um pouquinho mais tarde, que a galera tá dormindo até mais tarde, afinal de contas trabalha durante toda a semana, né? Nosso WhatsApp movimentadíssimo, uma barbaridade. O Uriel tá aqui no quartel, Uriel Falcone, sempre ouvindo, né, Uriel? Aqui respondendo pra concorrer também, né? Silmara Caetano tá aqui, ó, tá correspondendo, tá respondendo também, tá pedindo música, Nego Bom não se mistura. E a Nair tá aqui, Nair. Vamos tirar, peraí que tem um no seu canal aqui, tem um áudio rodando, vamos só pegar de novo aqui o áudio da Nair, vai lá, Nair.
1: Santos, tudo certo?
0: Graças a Deus.
1: Trapazão.
0: Tudo bom.
1: Eu vou pedir a música aí hoje, o Roubo da Gaita Velha. O No Fole da Gaita. E eu vou oferecer pra toda a galera de todos os dias. Estamos juntos e um ótimo domingo.

0: tendo também aqui no programa. Bom dia, o Ivonei Alves do Vinhedo está aqui participando, está mandando a resposta aqui para concorrer também. O Jorge Batista, bom dia, Jorge Batista. Ele que é o Ronco do Bugio, participa do sorteio também. Vamos a mais um áudio aqui no ar.
1: Bom dia, Vilmar. Eu sou a Bianca, do bairro Universitário. Gostaria de participar do sorteio. A resposta é revenda de tratores Dresch.

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3: Estamos de volta com o nosso Raízes, programa deste domingo ao vivo até uma da tarde. Que beleza, da Enzona, 6 minutos. Abrindo um solzinho legal, temperatura já subindo gradativamente, 13 graus agora aqui nos estúdios da Rádio V. Continue participando com a gente via WhatsApp 991011828 para concorrer também ao nosso kit lá da Dresch 75 anos. E vamos sortear o finalzinho da participação. Nós temos aí uma galera já participando com a gente. Jorge Batista, já foi. O que ele tá pedindo aqui, ó? É... Tá respondendo, tá mandando a próxima música, né? Ao Ronco do Bugio, né?

0: o Fogo do Chão, coincidentemente, que canta aqui, ó. Muito bem, deixa eu atender mais algumas participações. Estamos aqui em Coronel Vivida, no Paraná, curtindo aí o seu programa na casa da vó Vina. Manda um abraço para nós, o Matheus e a Mariana. Grande abraço para vocês aí em Coronel Vivida, Paraná, né? Paranazão ali, grande abraço para a turma. O Valmir Zuco tá aqui participando, concorre também, tá aqui respondendo certinho, Dresch, 75 anos. Quem tá aqui também, olha, o Alceu Sandri, gostaria de mandar os serranos, oferecendo para todos que estão na escuta e participando do sorteio de hoje também. Agradeço se for atendido, ótimo domingo para todos. Aqui respondendo também, tem mais um áudio no ar.
1: Bom dia, Vilmar Santos. Aqui é o Pedro Reisel, aqui de Ibiã, São Sebastião. E... gostaria de participar aí do sorteio, né? Da brecha, hein? E pedir uma música pro senhor, se for possível.
0: Opa!
1: A Costela Gaúcha. E tudo de bom pro senhor. E um bom domingo.
0: O senhor também, né?
1: Tudo. Deus abençoe todos nós.
0: Valeu, um grande abraço. Vamos encaixar.

Vamos para mais algumas participações aqui dos ouvintes do nosso programa. Bruna de Lima está aqui. Ó. Bom dia, Bruna de Lima, participando do sorteio de hoje também. Drescher Revenda e Tratores em Videira, 75 anos, está aqui concorrendo. E a Isabel também está aqui, né? Bom dia para Isabel. Destacamos aí o fogo de chão com o ronco do bugio. Continue participando.

Bem, tivemos aqui no programa 10 horas e 17 minutos, no pedido do ouvinte, a estampa do Rio Grande, os serranos, aqui no nosso Raízes. E também tivemos aqui no pedido do ouvinte, o fogo de chão com ronco do bugio. Bora com o nosso programa, inventados, né? Quem vai mandar música no programa, bom dia, manda um abraço para todos os da construtora Schumann. O pessoal tá laçando aí um cupim e costela no forno. O Edmir tá lá mandando aqui pra toda a turma, então vamos trazer daqui um pouquinho música bonita pra essa turma aí. Quem tá aqui também com a gente participando do programa, quem tá aqui ó, participando do programa, o Eduardo, bom dia Eduardo, lá da Temperos Nona Rosa. Aliás, ele tá participando aqui da nossa promoção de hoje. 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Olha só, os sorteios serão realizados ao vivo aqui no nosso programa, hein? Então compre, compre, compre para você também concorrer.

0: Escolher, manda a música aí, o Bagual Corcoviador. Manda pra quem estiver ouvindo, pra vocês da rádio, que a concorrer o brinde da Drescher 75 anos.
1: Um dia aqui, Vanderlei Huber, que queria participar aí do sorteio da rádio ali e escutar a música Cusco Javali, beleza? Tudo bom, um abraço a todos.
2: Bom dia, Vilmar Santos, é a Sônia Borsato. Quero participar do sorteio da Dresch.
3: Muito bem, 10 horas e mais 19 minutos. Agora segue nosso programa desse domingo. 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

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E o nosso programa tem sequência aqui nesta manhã de domingo. Nós vamos aqui lá para o nosso WhatsApp atendendo mais algumas. Tá de mudo de mouse, cara. Vai, vai, vai, cara. É um tal de correria, né? Então, bom dia aqui, o Seco Torcato, bom dia. Toca pra gente o primeiro e último mate, oferecendo para todos os matracas que fizeram mais um jogão de bola ontem, com muitos gols, né? Só já passou, foi peladão, né? 15 gols. Né? O Isaac Fagundes está lá em Campos Novos. Como é que tá o frio aí? É bem mais frio aí, né, o Isaac Fagundes? Gostaria de participar do sorteio e mandar para todos que gostam da música do Walter Moraes, De Cima do Arreio. Vamos trazer agora a música dele, hein? Agradeço se for atendido, um grande abraço. Ele mandou, vamos abrir a foto aí. Ah, tá tomando um chimarrão aí, ó. É verdinha e é mazute, hein, o Isaac Fagundes. Daqui a pouco vou mandar um alô especial, fiz amizade com um gaúcho lá de Gramado. O guri atende lá na Salamaria e Cutelaria Chaulê, lá no Centrão da Borges de Medeiros. Mais simpático é uma barbaridade, viu?

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4: De volta aqui na Rádio Vê, o nosso Raízes, o programa que toca o Rio Grande até 1 da tarde. Continue participando com a gente, 10 horas e 33 minutos agora. É.

13 graus a temperatura aqui nos estúdios da Rádio V. Segue nosso programa com a participação do ouvinte. Hoje eu estou perguntando para você o seguinte: quem é que, qual é a revenda de trator de madeira que está completando seus 75

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1: atendendo aqui, quem tá com a gente é a Justina, participa do programa, tá aqui ó, concorrendo também, tá respondendo para concorrer. A Lilian Zago do Carelli tá aqui participando também do sorteio de hoje, mandando para todo o pessoal.
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1: O Léo Guzzi participa do programa também. Aqui, ó, participando do sorteio.
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1: Miguel Lima participa do programa de hoje também. Tá pedindo do. Pedido de um amigo. Vamos buscar essa música pra você aí, Miguel Lima.
2: Bom dia, aqui é o Delmo da Luz Ventura. Gostaria de participar do sorteio. R$150 do supermercado Itália.
1: Ó, já errou, não participa, tá? Tá mandou errado aqui. É o 991011828 nosso WhatsApp.
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1: faz aí pra concorrer. Morena Luxuosa, quem tá mandando é a Amélia Marim. Tá pedindo aqui, ó. Tá respondendo o Dresch, 75 anos. O José Luiz Graneto participa do programa, tá mandando a próxima música. Quem tá também com a gente, olha.
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1: Dos filhos do.

0: Rio Grande, e a resposta é Drenche 75, no sul. Darcy Moraes está lá na capital da maçã, lá em Fraiburgo.
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0: O Ademir Zarpelon dos Santos Dumont está pedindo o Gaúcho e o Cavalo, responde correto também para concorrer. Nós vamos trazendo ainda no decorrer do programa o Pedro Hortaça, agora cantando Ju.

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Bem, tivemos no pedido do ouvinte a presença dos Monarcas e o primeiro e o último mate 10 horas e 44 minutos. Bora com o nosso programa, gente. Vamos que vamos aqui atendendo mais algumas participações. Daqui a um pouco vou trazer o Gaúcho da Fronteira, uma aqui para a turma lá da Temperos Dona Rosa, que está com essa promoção, né? Você concorre às viagens

0: Jaison tá em Tangará, gostaria de pedir música, mandando aí para todos que estão ouvindo o programa, um grande abraço. Atendemos também aqui o Arlindo Alves da Silva da Farroupilha, tá aqui participando. A Lúcia D'Agostinho Esprícigo está aqui aproveitando esse dia lindo, acompanhando o programa. Gostaríamos de ouvir a Berenice e o Rodeio da Vacaria. Bom domingo lá para o Olívio e a Lúcia. Verdade, estão ali com o seu calefator, né? Esse negócio é muito legal. Aliás, provavelmente a partir da semana que vem vai estar com a gente aqui a Funilaria Estrela. Que fabrica, inclusive, o calefator, né? O Carlos e a galera lá.
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0: É a sensação do momento, na verdade, esse calefator, né?
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0: Negociando com a galera aí, vem aí. Deixa eu atender também aqui, áudios no ar.
2: Bom dia, meu amigo Vilmar Santos. André por cá. Tamo aí, cevando o mate. Vilmar, toca pra nós hoje aí... Alguma aí do musical Estradão? Agradecer para todos que estão na escuta aí da Super Rádio V. Coloca mais no sorteio também da brecha aí. Tá bom, Vilmar?
0: Estradão encaixa aí no nosso estilo aí? Não, deixa eu dar uma olhada. Nós temos o Estradão aí, eu acho que não encaixa aí. Vamos dar uma olhada aí. Então vamos trazer uma bonita para ti. Vamos fazer um intervalinho, gente. Já voltamos agora, 10h46. Esse é o Raízes e a música gaúcha e nativista.
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0: Vamos atender aqui o pedido do nosso ouvinte lá de Fraiburgo, que pediu bota

Daí tivemos o Carlos Magrão com a música Para Pedro, agora 10h54. Aí, Zizi, a música gaúcha aqui no seu domingo. Nosso programa que tem um...

0: sempre com a gente. 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Os sorteios serão realizados aqui no programa Raízes aos Domingos. 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É o nosso programa Raízes aqui, meu amigo, nesse domingo, agora bonito, né? Belvedere fica aqui na Rua Vale das Palmeiras, aqui no Universitário, né? Vou pra turma lá em 13 Tílias da Praxis, o Afonso, toda a galera, o Ednei, toda a turma aí. Nosso grande abraço, né? Vamos lá pro nosso WhatsApp movimentado.
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0: Tchau. Quem está também aqui com a gente é o Orlando Simans, que está mandando música para todo o pessoal, né? Todos os Monarcas.
2: Gilmar Santos, tudo bem? Aqui é a Rosalie Batista. Eu gostaria, se você pudesse rodar para minha música Xota das Morenas. Agradeço para vocês aí da rádio e para quem gostar da música. E quero participar do sorteio da Dresch Motores.

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Daí tivemos o Tchê Garotos com a música Abaralhando a Barbela. Ou Abaralhando as Barbelas, né? O Newton Ferreira também gravou essa música. 11 horas e 11 minutos. Agora continua a participação do ouvinte. Você respondendo aqui pra gente. Qual revenda de trator, qual a empresa de Videira está completando seus 75 anos aqui em Videira para você concorrer ao nosso kit de presentes lá da Dresch Videira, 75 anos. Bora aqui, ó. A gente, né? Então, bom dia aqui pro Justino Neres, está aqui participando do programa, manda música, participa do sorteio também. A Marisa Zacaron está participando. Então, bom dia para Alexandra Alves. Está oferecendo música e a programação toda para toda a família. A Silvia Regina está aqui também participando. O Alisson Bandeira, de Rio das Andas. Ele quer castração a pialo. Trazer daqui um pouquinho aí. Tá respondendo também. Eliane Alves, opa. Está aqui participando do sorteio também. Eliane Alves. A Maria Aparecida Pascoal está participando também. Suelen Pascoal também está aqui participando. Fernando do Santa Gema participa do programa de hoje também. Está pedindo para curtir aqui, não largo de mão o rodeio, né? Vamos de carona com a próxima música, oferecendo para a família, para todos participando da promoção Genesi Milani. Aí fiquei de mandar um alô aqui pro nosso amigo Jonas e a Paty ali do JP Posto de Lavação. Aliás, o pessoal tem aqui faz o trabalho de lavação dos veículos da emissora e deram a guaribada no Golfão nessa semana. Aliás, uma lavação boa, viu, o Jones? Grande abraço pra ti. É de Rio das Antas, né? Fica ali na Severino Pascoal, ali pra cima um pouco.

Muito bem, 11 horas e mais 14 minutos. Continue participando com a gente. 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

0: 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Vamos que vamos aqui com o Cusco e o... Seu Eupídio e o Cusco Javali. Comecei o título de trás pra frente aqui, né? Chega aí, Parca Velha.
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E o bicho tá aí tocado. 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
1: Bora com música nova aqui no nosso programa, tá chegando aí o rapaziada do Chateadores com Bombacha Lida e Vaneira.

Bem, tivemos então aqui no programa o Charles Galpão atendendo o pedido do ouvinte, 11 horas e 34 minutos. Estamos atendendo a Neide do Amarante, tá aqui, ó. Mandando música pra todo o pessoal. Indo para o Altamir. Maria Aparecida Costa da Farroupilha participa com a gente também, tá mandando a próxima música pra família, participa do sorteio de hoje. A Marisa Proença também está aqui participando, Wagner Burga e Omerê.

Manda pra nós aqui em Caçador do Bairro Martelo, pode ser uma programação aí. Então vamos mandar a próxima aí lá pro Antônio e a turma lá em Caçador. O Ricardo do Rio das Pedras tá mandando música. Oferecendo para todos que gostam da música, são as últimas de hoje. A Zelir Raudi está aqui participando também, está aqui respondendo. O Dresch Videira gostaria de ouvir a música Bugre do Mato, com o Cordiona. Oferecendo para todos que estão na escuta aí do programa.

0: dia pro Fábio Faquin ligado no programa. Peraí, ó, vamos buscar essa informação pra ti, né? Vamos fazer o trabalhinho, já retornamos, 11 horas e 36 minutos, programa ao vivo, daqui a pouquinho o sorteio do brinde de hoje, tá aí apitando o outro lado aqui, deixa eu mandar aqui, ó, quem tá aí ligado no nosso programa também é o João Lins, tá aí já preparando aquela costela, né? Mandar um alô especial aí pros nossos amigos também, é, ali na Rua Caçador, o Cláudio e a turma ali, inaugurando a churrasqueira de inox, né? É, beleza. Vamos para o intervalo, já já retornamos. 11h36 agora.
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2: Muito bem, 11 horas e 41 minutinhos. Agora sim, as últimas participações do ouvinte aqui no nosso programa. O Marcelo está aqui. Diga aí, Marcelo.
3: Bom dia, Vilmar Santos. Bom dia, ouvintes da Rádio V. Marcelo Marcos Somense. Gostaria de concorrer a esse belíssimo prêmio da Dash Companhia Limitada aos seus 75 anos e pedir uma música com o Xiru Missioneiro para todos que gostarem. Obrigado.
2: Quem está aqui também participando do programa de hoje é o Roque Trevisan, está mandando música, um forte abraço. A Helena Venite participa também. Vamos de carona com a próxima música. O Alisson já participou, manda música aí de novo aqui, ó. Feliz aniversário não dá, né? Do JM, essa música é gaúcha aqui, ó. Manda para a sobrinha, vamos mandar a próxima, né? Ana Carolina, que está de aniversário hoje. Vamos mandar a próxima, o que, que nós temos? Ah, o Bugre do Mato vem aí. Pode ser ou não? Pode ser. O Edson Silva, de Santa Lúcia, está aqui participando. Um abraço para os ouvintes, pedindo a música Fazenda da Viúva com o Porca Véia. Está mandando para todos de Santa Lúcia, do bairro Água Verde. E agradeço que por atender. Alexandro Gonçalves está aqui, ó. Então encerrou a participação, né? Volta domingo que vem, 11h42 agora.

Eu sou. Grupo Cordiona aqui no programa. Não, vamos trazer aqui pra galera que faz aniversário, então, aqui, ó. Vamos trazer o Parabéns Gaúcho no finalzinho da participação do ouvinte. Tem uma galera aqui que tá aniversário. 11h46 agora, então, vamos mandando aqui. O Camilo faz aniversário, parabéns. As homenagens de toda a família. A Sueli faz aniversário. A Luciana completa mais um. E quem tá mandando também foi o pessoal aqui que pediu, então, um feliz aniversário, que é de bandinha, né? Daí não podemos encaixar aqui. É o Alisson lá, a turma que tá reunida, né? Mandando pra Ana Carolina, que faz aniversário hoje. Maria Fernanda faz aniversário também. Parabéns, felicidades a

0: benevolência.
1: Quem está participando também são as últimas de hoje. O Paulo Sérgio está aqui, ó, concorrendo, parabenizando aí os matracas que fizeram uma grande partida ontem. São as últimas, o Ivanor Lopes do Quartel e também o Alcides Opto está participando.

0: Tá, aí tivemos então o, no pedido do ouvinte lá fora com o Porca Véia. 11h54, temos agora o sorteio entre todos que participaram. Vamos lá. Muito bem. Saindo aqui, o ganhador participou com o áudio exatamente às 10 horas e 10 minutinhos, o Vanderlei Uberti. Foi contemplado com o kit da Dresch, 75 anos, deve retirar com documento lá na empresa que fica ali na 355 Portal das Videiras. Parabéns a você! Domingo que vem tem mais participação, sempre a partir das 9 horas da manhã aqui no nosso programa. Não saia daí porque tem muita coisa boa ainda, os mateadores com passo bailado, líderes do velho avô com o rodeio, tem os monarcas faca prateada, os serranos meu cavalo, meu amigo. Tem ainda o Pedro Hortaço, homenagem aqui ao já saudoso Pedro Hortaço, que nos deixou finalzinho do mês de maio. Tem o Quero Quero Pé no Estribo e muito mais. Tem o Gaúcho Leonardo, tem o Porca Véia, tem muito mais. Vamos voltar depois do intervalo.
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Aí, Zizi, a música gaúcha aqui no seu domingo. 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
1: Raízes, o tradicionalismo no seu domingo, quase na hora do almoço, né, gente? Um bom domingo pra você.

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1: 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A turma nos bairros, cidades vizinhas e em outras regiões do Brasil.

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1: 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Raízes com você nos domingos, um grande abraço. Nosso agradecimento aí pela sintonia. Vamos que vamos com eles.

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2: E assim estamos chegando ao final de mais um programa Raízes aqui na Rádio V. 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

0: 1:05.
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0: 1:36.
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0: 2:07.
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0: 2:37.
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0: 3 e 6.
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1: Fez. 3h36.
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0: 4 e 6.
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0: 4:38.
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0: 5 e 9.
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14: 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Um bom domingo pra você que tá sintonizado em 102,9. Essa é a Rádio V, eu sou Júnior Guedes e esse é o Vitamina. E esse primeiro som é Don't Worry Child.

0: Sinclair, Give a Little Love, aqui no Vitamina, nesse domingão, curtindo a programação da Rádio V. O final de semana pra você que tá sempre ouvindo a gente. Pausa rapidinho pra buscar um café, tomar uma aguinha e daqui a pouquinho tem mais músicas no Vitamina.
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2: 5h40.
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2: De volta o Vitamina na Rádio V, domingão, trazendo as boas dos anos 2000 pra gente curtir. Aproveita, marca a Rádio V no Instagram, faz um stories aí, arroba Rádio V102.9. Me marca também, né? JR Guedes.83, Shake It!

0: Bom domingo pra você. Essa é a Rádio V e esse é o Eiffel 65 Move Your Body. Tem mais música boa chegando.
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0: Yeah. Esse som da Aida Core e Phil Legrand. Let me think about it. Bom domingo. Vitamina no ar.

0: 6:10.
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5: Bora lá, preparei mais uma dose de muita música boa pra você curtir no domingão aqui junto com a Rádio V. Tá ligando o rádio agora? Esse é o Vitamina, trazendo as boas dos anos 2000. E agora tem o som do Bob Sinclair, Gary Pine, Love Generation.

0: nos vocais. Don't Speak, versão remix do Doreen e Enzo. Esse é o Vitamina e a gente faz mais uma pausa para tomar um cafezinho, respirar e daqui a pouquinho tem mais músicas, as boas do passado pra gente curtir.
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2: V. 6:41.
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0: Vitamina chega no último bloco aqui na programação. Agora tem Matchbox e Pew.

Música do Bon Jovi, Living on a Prayer, versão remix do DJ Tom Hopkins, que lançou música nova, agora recente. A música, a versão do American Pie. Vitamina, Rádio V. Black Eyed Peas chegando na programação I Got a Feeling. Bom domingo, esse é o Vitamina, na Rádio V.

0: fechando essa edição do Vitamina com o som da Katy Perry, California Girls. Espero que você tenha curtido o programa de hoje. Eu volto amanhã na programação aqui da Rádio V. Bom restinho de domingo. Aproveite o seu final de semana. Um abraço do Júnior. Tchau, fui!
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2: 7:14.
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0: mais lindo seria se eu tivesse com você aqui nessa canção, flor de outono na estação.
1: Sete e quarenta e cinco.
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0: Joga a mão pra cima e faz barulho aí, Fortaleza, por gentileza. 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
1: Verde. 8 e 16.
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1: Olá, sou Carol Denardi, da Rede de Notícias Acaerte. Hoje vamos ter a alegria de ouvir o presidente da Associação Catarinense de Supermercados, Alexandre Simeone, que vai falar sobre a Expo Super, o maior evento de negócios do estado. Promovida pela ACATS, a edição deste ano está com inscrições abertas e promete movimentar o setor entre os dias 16 e 18 de junho no Expo Centro, em Balneário Camboriú. Além de negócios com mais de 300 expositores, a Expo Super debate temas como inovação e inteligência artificial. Entre os grandes nomes nacionais confirmados para esta edição está o filósofo Mário Sérgio Cortella, que vai falar sobre tomadas de decisão em cenários de transformações velozes. Quem destaca a importância do evento é o presidente da ACATS, Alexandre Simeone.
2: Realmente a Expo Super é um evento esperado pelo setor supermercadista todo ano, já é tradicional em nosso calendário. É um evento que se destaca a nível nacional, onde reúne toda a cadeia que faz parte do nosso negócio, né? Então, desde o produtor, das indústrias, os supermercadistas, enfim, um ambiente onde, além de negócios, também proporciona a geração de valores através do conhecimento. Nosso congresso, ele traz assuntos relevantes para o setor, onde atualiza, né, o nosso empresário supermercadista catarinense, sempre priorizando para entregar o que há de melhor para o nosso consumidor. Então, é um momento importante para o setor e, com certeza, será um sucesso novamente.
1: De acordo com Alexandre Simeone, a expectativa do segmento é superar a marca histórica de faturamento registrada no ano passado.
2: Todo ano a gente se surpreende com a Expo Super, né? É um número maior de visitantes. A feira tem se tornado um momento relevante para o supermercadista, onde ele vem buscar as novidades, né? Ele precisa se atualizar, o nosso setor é muito dinâmico. E a Expo Super é esse ambiente, um ecossistema onde que a gente, além de gerar conhecimento, gerar valor para o negócio, traz também muitos negócios, né? Negócios com os fornecedores que estão ali expondo. Então a expectativa sempre é superar. Ano passado tivemos mais de R$1 bilhão em negócio e esse ano, com certeza, é superar esse número também.
1: Você ouviu o presidente da Associação Catarinense de Supermercados, ACATS, Alexandre Simeone. Vale destacar que as inscrições e a programação completa você encontra no site oficial da Expo Super. E ficamos por aqui. Um abraço e espero por você no Minuto de Santa Catarina da próxima semana.

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2: Rádio V. Dormir bem é essencial para a saúde física e mental. Tente estabelecer uma rotina de sono regular e durma pelo menos 7 horas por noite. Um bom descanso ajuda a renovar as energias e a manter